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2: Estamos de volta com a segunda e última parte do programa Radioativo do Coletivo 56 na Rádio Valdevez. Sou o M56 e antes de continuarmos na viagem de Cancela, relembro para visitarem a nossa página no Instagram, coletivo.56, e para ouvirem as emissões anteriores, visitem o nosso SoundCloud, Coletivo 56. E agora sim,

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0: e ensina sobre os anjos e os demónios. Quem é que olhou para o céu e só viu eterno breu?
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8: Rolho Valdevez, muito bom dia. Toca acordar, o relógio marca 9:10 na Valdevez e no Manhãs de Fim de Semana vai começar. Vamos até à uma em Portugal.
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8: Eu sou Jorge Quintas, emissão online em radiovaldevez.pt. Muito bom dia.
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8: Vem aí, Mr. Benson Boone, Electric Blue.
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0: Espetáculo Valdevez, 100 no Manhãs de Fim de Semana. Grande música na tua rádio às 9h16, que são agora. Muito bom dia. Toma uma ótima chávena de café, umas torradinhas, um sumo de laranja e estás realmente pronto para mais um final de semana, mesmo em cheio. Valdevez, respiremos. Calema e Sara Correia na tua rádio.
1: Olá, eu sou a Sara Correia e estou aqui com o Jorge Quintas na rádio Valdevez.
0: Obrigado, Sara. Bom dia. Os irmãos António e Frederico Mendes e Sara Correia no Manhãs de Fim de Semana para respirar na tua rádio. Boa viagem na estrada, bom trabalho, bom despertar e boas férias para si. Eu sou Jorge Quintas e vou estar aqui contigo até à uma.

0: Lema Sara Correia, no Manhã de Fim de Semana, respirar na tua rádio às 9h20, que são agora. Bom fim de semana.
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0: Ok, Sarita, bom dia e boas férias também para ti, se for esse claro o teu caso. Já a seguir, vem aí mais uma grande música dos Bon Jovi, Red, White and Jersey.
2: E vem ele!
3: Este gajo é um preguiçoso.
4: Nossa voz está bem para escrever à máquina.
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6: Há muita garrafa a circular.
7: Não, assim não.
4: Muito delírio.
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8: Porque está um sol bonito. Regina Pires, Paulo, estava a ouvir e disse assim, vou ligar. Este programa então acho que é mesmo espetacular.
9: Deve ser o Miguel e Almeida.
4: Não é não.
8: Desejo muitos parabéns para o vosso programa.
10: Hélio Branco,
8: Santarém.
0: Vamos arrasar. Vamos arrasar, Lúcia Sousa.
6: Parece o Batatinha.
11: Bom dia, Tânia Vila Lobos de Montão. Está tudo? Brinde.
4: Gosta? Uau, também eu. Já somos dois. Sem a coisa estar levantada, tu não consegues falar.
11: Carlos Perescoço.
6: Oh, Cristina, você está-se a rir. Oh, Cristina, pois porquê?
11: Pois sim.
4: Espetáculo, Cristina.
11: Bom dia. Carinho de Manal. Pelas chatãs, não costumo sempre. Adoro.
4: Sempre ouvir. Adoro ouvir manhãs de fim de semana.
11: Adoro muito.
4: Adoro muito.
11: Adoro.
4: Isto é fantástico.
11: Eu disse, bom dia.
4: Estás a brincar com a tropa.
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0: Valdevez, bom dia. Manhã de sábado, 27 de junho de 2026. Presumo que em Málaga deve estar um calor completamente abrasador. Um beijinho com votos de boas férias para a Filipa Ferreira, para a Tila Barros e para a Nathalie Gonçalves e para a Sofia Gomes. Então, boas férias para vocês, Otília, Nathalie Gonçalves, Sofia Gomes e Filipa Ferreira. Obrigado por estarem a ouvir a Valdevez e o Manhãs de Fim de Semana com a nossa emissão online em radiovaldevez.pt aí em Málaga, Espanha, nuestros hermanos, com votos de umas excelentes férias para vocês que bem merecem. Red, White and Jersey, os Bon Jovi no Manhãs de Fim de Semana. Ok, Filipa Ferreira, Otília Barros, Nathalie Gonçalves e Sofia Gomes. Boas férias para vocês, bom dia.

0: Red, White and Jersey para Málaga, Espanha, onde a Rádio Valdevez está a ser ouvida pela Filipa Ferreira, pela Otília Barros, pela Natália Gonçalves e pela Sofia Gomes. Um beijinho para vocês, meninas, e votos de umas excelentes férias de verão. 32 graus em Málaga, aqui por Arcos de Valdevez, mais ou menos 23, 24 graus, já para ser simpático, ok? Muito bom dia, maltinha, 9h26.
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0: Agora no Manhãs do Fim de Semana vem aí a música nova dos Rolling Stones, chama-se In The Stars e é um espetáculo.
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0: Este é Valdevez, esta é a tua rádio. Eu sou o Jorge Quintas e vou contigo até à 1 da tarde em Portugal. Emissão online em radiovaldevez.pt em qualquer parte do mundo. Faça como a Otília Barros, como a Filipa Ferreira, como a Natália Gonçalves e como a Sofia Gomes. E hoje são Manhãs do Fim de Semana.

Stars, no manhã do fim de semana, Mick Jagger, Ronnie Ward e Keith Richards na Valdevez. É música nova na tua rádio às 9:30 que são agora. Toca acordar, toma uma ótima chávena de café, umas torradinhas, um sumo de laranja, umas panquecas com geleia. É um espetáculo e ouve o manhãs de fim de semana. Esta é a Miley Cyrus na Valdevez, chama-se The End of the World na tua rádio. Bom dia, maltinha. Toca a tirar as ramelas, ok? Bom fim de semana. Só grandes músicas.

0: It's the end of the world, Miley Cyrus, de manhãs de fim de semana às 9h35, que são agora. Muito bom dia!
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0: Bom trabalho para si, bom despertar, boa viagem na estrada, com votos de umas excelentes férias de verão 2026. Agora é com o regresso do fantástico Bruno Mars. I Just Might é o single de avanço do novo álbum de originais do norte-americano. É claro, 10 anos depois é um

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1: Bem, este fim de semana, com 9h39 na Valdevez, a tua rádio, muito, muito bom dia. Ed Sheeran.

0: Shiver no Manhãs do Fim de Semana, Ed Sheeran na Valdevez, a tua rádio. Um abraço para si que está desse lado a ouvir esta emissão. Vamos até à uma da tarde em Portugal, só com as grandes músicas da Valdevez e do Manhãs de Fim de Semana. Um abraço enorme para toda a gerência, todo o pessoal da Lavandaria do Vez, em Arcos de Valdevez, para a Natália Azevedo, também para o Rodrigo, para o Eliano Lima e também para a Matilde. A Matilde, o Rodrigo, a Natália e o Eliano estão a ouvir a nossa emissão em 96,4 FM ou então com a nossa emissão online em radiovaldevez.pt. Obrigado, maltinha. Muito bom dia para vocês e votos de um excelente final de semana. Alex Warren, Ordinário, incrível esta música.
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0: Alex Warren, manhãs de fim de semana para a Natália, para o Eliano, para a Matilde e para o Rodrigo. Ouvir a nossa emissão online em radiovaldevez.pt. Vocês são um verdadeiro espetáculo de bilheteira. Já a seguir vem aí uma grande música de Tom Grennan no Manhãs de Fim de Semana.
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0: Vou mandar milhões de beijinhos para a minha cara metade, a minha companheira Bia Pereira. A Bia está a ouvir a nossa emissão, a emissão da Valdevez, em Viana do Castelo, em radiovaldevez.pt. Muito bom dia, minha querida. Tu já sabes, I love you very much. Tom Grennan, no Manhãs de Fim de Semana. Bom dia.

0: John Grennan, diretamente para Viena do Castelo, onde a Rádio Valdevez está a ser ouvida pela minha, mais que tudo, a minha companheira Bia Pereira em radiovaldevez.pt. Amo-te muito, és um verdadeiro espetáculo, só grandes músicas. Little Bit of Love, Tom Grennan, no Manhãs de Fim de Semana, e já a seguir vem aí Raye, Where the Fuck Is My Husband?
1: Susana Sousa
0: Dalmarães, netinho. Netinho, Susana!
1: Mónica Rodrigues, Porto Sapato, Carlos Santana.
0: Muito bem, Mónica.
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0: na Valdevez. Valdevez, toca acordar, malta. Manhã de sábado, 27 de junho de 2026, é a última emissão do mês 6 deste ano. Comigo, Jorge Quintas, até à 1 em Portugal. Estamos ainda na primeira hora, a caminho das 10.
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0: Where the fuck is my husband, Ryan? Manhãs de fim de semana, muito bom dia. 9 horas mais 54 minutos na Valdevez. E no Manhãs de fim de semana vem aí mais música nova na tua rádio.
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0: A caminho das 10, que é como quem diz, a caminho da hora certa, Olivia Rodrigo e Drop Dead na Valdevez. É um espetáculo.

0: Drop Dead de manhãs de fim de semana. Está completa esta primeira hora de emissão do Manhãs, manhã de sábado, 27 de junho de 2026. Já a seguir aos comerciais das 10, vem aí a segunda hora, até às 11. Fica desse lado.
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10: Bom dia. Carlos Trescor.
3: Sempre ouvi. 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
2: Rádio Valdevez, muito bom dia, bom fim de semana, o relógio marca 10 e 12.
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2: Vai começar a segunda hora de manhãs do fim de semana aqui na Rádio Valdevez com Damiano Davi.
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2: 9:13, manhãs do fim de semana. Eu adoro a entrada desta grande malha.

Não, desculpem lá, desculpem lá. Vou dar entrada outra vez. Isto tem que ser bem feito. Devidamente bem feito. Concordam? É isso mesmo, agora sim. Damiano Davi com The First Time no Manhãs de fim de semana. É a entrada da segunda hora do Manhãs comigo, Jorge Quintas. Até ao meio-dia em Portugal. Bom dia, até às 11.

0: Damiano Dovino, manhãs de fim de semana, muito bom dia, the first time, grande malha na tua rádio, às 10h17, que são agora.
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0: Emissão online à distância de um só clique em qualquer parte do mundo, em radiovaldevez.pt. Boa viagem para si, se vai na estrada, bom despertar. Esta é Valdevez, esta é, claro, a tua rádio. Vou mandar um grande abraço para o João Oliveira. O João Oliveira está a trabalhar no seu estabelecimento comercial, na sua empresa, está a trabalhar no nosso talho, em Arcos de Valdevez Sampaio, e está a ouvir a nossa emissão em radiovaldevez.pt. Bom dia, João, um grande abraço e bom final de semana. Olivia Rodrigo, Vampire, na Valdevez.

0: espetáculo Olivia Rodrigo Vampire, no manhãs de fim de semana. Toca acordar, maltinha. Agora são 10h20, já a seguir vem aí música nova, mais uma.
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0: É de Pablo Alborán, el Pablito Alborán. Chama-se Algo de Mí, começa assim.

0: Espetáculo Pablito Alborán. Eu estou completamente vidrado nesta grande música do Pablo. É música nova na Valdevez, a tua rádio, às 10h24, que são agora. Muito bom dia.
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0: E agora com mais uma grande música nova no Manhãs, toca acordar, bom trabalho para si, boa viagem na estrada, boas férias e bom fim de semana. Música nova no Manhãs de fim de semana é de Bruno Mars, é o momento El Mariachi na Valdevez.

0: Valdevez, muito bom dia. Bruno Mars, Risk It All na Valdevez, a tua rádio. É uma grande música às 10h28 que são agora. Toca acordar, maltinha, levem essa cara, tirem essas ramelas, preguicem-se para o mundo. Estamos em manhãs de fim de semana.
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0: Jorge Quintas, emissão em frequência modulada 96.4 e 100.8 MHz em todo o Alto e Baixo Minho e no Sul da Galiza, na Valdevez, Limp Bizkit, Behind Blue Eyes.

0: Limp Bizkit Behind Blue Eyes, de manhãs de fim de semana. Bom dia, já a seguir vem aí mais uma grande música na tua rádio.
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0: Volte vez, muito bom dia, eu sou Jorge Quintas e só agora entrou em sintonia connosco. Saiba que este é o Manhãs de Fim de Semana da Valdevez entre as 9 e 1, só com grandes músicas, claro. Já a seguir vem aí mais o quê? Mais música nova na Valdevez.
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0: Ok, maltinha, vocês são um verdadeiro espetáculo, bora lá.
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0: Vizinhos do Manhãs de Fim de Semana, e onde é que eles tinham a cabeça? Música nova na Valdevez. Bom dia.

Onde é que eu tinha a cabeça? No manhãs de fim de semana, vizinhos da Valdevez, às 10h37, que são agora. Toca acordar, maltinha. Esta Valdevez, esta é a tua rádio. Boa viagem na estrada. Boas compras. Está a fazer compras, ok? Nesta manhã de domingo, 27 de junho. E toma um ótimo pequeno almoço, se ainda não fez. Katy Perry, Teenage Dream, no manhãs de fim de semana. Bom dia.

Katy Perry, Teenage Dream, no Manhãs de Fim de Semana. Ora, muito bom dia. Amanhã de sábado, 27 de junho, só com grandes músicas na Rádio Valdevesa, no Manhãs de Fim de Semana. Eu sou o Jorge Quintas e estes são os incríveis Muse e Starlight na Valdevez, a caminho das 11, menos um quarto. Muito bom dia para onde quer que vá. Leve-nos sempre consigo, nem que seja no coração. Valdevez à borda d'água, emissão online, em tempo de verão, em radiovaldevez.pt, em qualquer parte do mundo. Starlight são os meus no Manhãs de Fim de Semana.

0: Yous e Starlight no Manhãs do Fim de Semana. Muito bom dia, agora são 10h46. Já a seguir, Sam Fender.
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0: Valdevez via internet e em FM, agora com Sam Fender no Manhãs de Fim de Semana. Bom dia, Portugal. Bom fim de semana, boas férias de verão. Está um tempo mais ou menos, and so on, aqui sobre Arcos de Valdevez. Eu sou o Jorge Quintas e só agora se juntou à nossa sintonia, à sintonia connosco. Saiba que este é o Manhãs de Fim de Semana só com grandes músicas, aos sábados das 9 às 1 da tarde, em Portugal. Bora lá.

Fender, People Watching no Manhãs de Fim de Semana, Rádio Valdevez, muito bom dia. Manhãs de Fim de Semana é a última emissão do mês 6 de 2026. 27 de junho, só com grandes músicas. Bom fim de semana para si. Aquele grande abraço. Eu sou Jorge Quintas e vai ter que maturar, se quiser, claro, até à 1 da tarde em Portugal. Marca na tua agenda, 18 de julho, Praia do Relógio, Figueira da Foz, é Luís Capaldi em Portugal.

0: Luís Capaldi, o britânico com Survive no manhãs de fim de semana. Atenção, 18 de julho, Praia do Relógio, Figueira da Foz, Luís Capaldi em Portugal. Agora vem aí música nova, é dos Calemos, os irmãos António e Fradique Mendes vão rodar uma grande música, chama-se Chuva de Amor. A caminho das 11.
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2: Rádio Valdevez, bom dia. Já a seguir vem aí a terceira hora do Manhãs do Fim de Semana.
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2: Rádio Valdevez, muito bom dia, bom fim de semana. O relógio marca 11:10 aqui na Rádio Valdevez. Eu sou Jorge Quintas e vai começar a terceira hora do Manhãs.
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2: Emissão online em qualquer parte do mundo à distância de um só clique em radiovaldevez.pt. Toca acordar se ainda agora está a despertar, se ainda agora está a tirar as ramelas dos olhos. Bom despertar para si, toma um ótimo pequeno almoço ao som de manhãs do fim de semana. Os London Beat agora. 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

Estes são os incríveis London Beat e I've Been Thinking About You no Manhãs de Fim de Semana, a abrir a hora 3 do Manhãs, manhã de sábado 27 de junho de 2026, comigo Jorge Quintas. Muito bom dia, maltinha, toca acordar, um bom despertar, boa viagem na estrada, bom trabalho, desfareço também o vosso caso, o teu caso e umas ótimas férias de verão. Estes são os vizinhos, pobres namorados no Manhãs de Fim de Semana. Vamos lá.

0: Espetáculo Valdevez, muito bom dia, amanhãs de fim de semana. Um abraço, maltinha.
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0: É isso aí, emissão online em radiovaldevez.pt. Vem aí, música nova.
6: 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Vem aí, música nova no manhãs de fim de semana.
0: É The Sombra Home Record na Valdevez. Bom dia, um abraço, bom fim de semana.

espetáculo Valdevez, Sombrome Record é um espetáculo de música esta que é, claro, a tua rádio, só roda grandes músicas. No manhãs de fim de semana, Bianca Barros, antes da noite acabar.

Bianca Barros, antes da noite acabar, no manhã de fim de semana, não se vai acabar, pelo menos até à uma, não se acabam as grandes músicas na Valdevez. Esta que é claro, a tua rádio, a tal das 8 letrinhas apenas. A propósito, já tem o sistema no seu autorrádio do seu carro, o sistema RT, Rádio Texto, já tem? Se não tem, verifique. Ora, é muito fácil, basta conferir no seu autorrádio se aparece a frase, além do RDS Rádio Valdevez, se aparece a frase por baixo, em rodapé, Rádio Valdevez, a voz de Arcos de Valdevez no mundo. Confere? Confirma? Então, se aparece, é porque o seu autorrádio do seu carro está dotado com o sistema Rádio Texto, sistema RT. Então, muitos parabéns. O relógio da Valdevez marca 11 horas mais 25 minutos, manhã de sábado, 27 de junho. É a última emissão do mês 6 de 2026. Estes são os Manic Street Preachers. No manhãs de fim de semana. Bom dia.

0: Manic Street Preachers, incríveis, Motorcycle MTNs, na Val de Vez e no Manhãs de fim de semana. O relógio marca 11 horas mais 31 minutos. Boa viagem na estrada. Já a seguir, Fever Dream, Alex Warren.
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espetáculo Volte Vez. Um espetáculo, esta que é claro, a tua rádio. Muito bom dia. Manhã de sábado, esta é a terceira hora do Manhãs. E estes são os W, com uma grande, grande super canção. Grande recordação das pistas de dança em todo o mundo.

0: W, please don't go, no manhãs de fim de semana, 11:38 na Valdevez.
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0: 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Bom dia, bom fim de semana. Emissão online à distância de um clique em radiovaldevez.pt. 19 para a hora certa. Cá está Márcia, grande música. Do que eu sou capaz. Faz parte da banda sonora original da telenovela da SIC, Páginas da Vida.

Márcia, espetáculo do que sou capaz no Manhãs de Fim de Semana, Valdevez. Eu sou Jorge Quintas e esta é a emissão do Manhãs de Fim de Semana a contar para este sábado 27 de junho de 2026. Comigo, Jorge Quintas, na Valdevez, ao meio-dia menos um quarto, que são agora. Eu gosto muito de dizer isto, e é verdade. Para onde quer que vá, leve-nos sempre consigo, nem que seja no coração.

0: The Call-In, wherever you will go, no manhãs de fim de semana. Volta vez, muito bom dia. Já a seguir vêm aí os fantásticos Keen.
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0: Música nova. 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
1: Olá, eu sou Jorge Quintas e estou aqui convosco no Manhãs de Fim de Semana.
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1: Muito bom dia, bom despertar para si, eu sou o Jorge Quintas, vai ter que maturar até ao meio-dia, já falta pouco, 12 minutos apenas, depois até à 1 da tarde em Portugal. Já estamos a mais de meio da nossa emissão de hoje, é a última de junho de 2026, do Manhãs de Fim de Semana. Somewhere Only We Know, no Manhãs de Fim de Semana, um dos primeiros singles dos britânicos Skin, a rodar aqui na Valdevez, a tua rádio, a tal das 8 letrinhas apenas. Bom despertar, bom trabalho, bom dia, boas férias, só com grandes músicas.

0: Espetáculo de Alves, incrível, é só incrível. Somewhere Only We Know, o Skin no Manhãs de Fim de Semana.
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0: Valdevez FM, muito bom dia agora é com Carolina de Deus e Ricardo Liz Almeida para 3:30.
3: 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Obrigada.
0: Obrigado, Carolina, beijinhos e bom fim de semana.

Espetacular, Carolina Deus e Ricardo Liz Almeida para uma música que é só incrível, chama-se 3:30 e rodou aqui no Manhã de Fim de Semana. Adoro, adoro, adoro. Maravilha. Agora no Manhã de Fim de Semana, a caminho da hora certa, a fechar a terceira do Manhã, Save Your Tears.

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3: Olá, sou Helena Sampaio, este é mais um bloco informativo na Rádio Valdevez este de fim de semana. O secretário de Estado do Desporto visitou Arcos de Valdevez. O secretário de Estado do Desporto, Pedro Dias, foi recebido na Câmara Municipal pelo Presidente da Câmara Municipal, Olegário Gonçalves, que esteve e restante Executivo Municipal para uma reunião de trabalho dedicada ao desenvolvimento de projetos desportivos no concelho. Durante o encontro foram apresentados investimentos em curso e os projetos previstos pela autarquia, com destaque para a terceira fase da zona desportiva municipal. Este projeto contempla a criação de novos equipamentos para a prática desportiva e atividades de lazer, incluindo um grande recinto de jogo para atividades coletivas de futebol e ou de rugby, dois polidesportivos com diversas valências funcionais, circuito de manutenção, zonas de recreio, recreativas e de lazer, bem como um edifício de apoio para a manutenção geral da zona, das instalações sanitárias, os vestiários e balneários. A reunião permitiu ainda abordar questões relacionadas com o financiamento destas intervenções e avaliar a disponibilidade do Governo Central para apoiar a concretização destes investimentos considerados estratégicos para o desenvolvimento desportivo e a promoção de qualidade de vida da população.
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3: Soanjo celebrou São João em noite de festa na Casa do Povo. A Casa do Povo da Vila do Soanjo celebrou a noite de São João num ambiente de alegria, diversão e muito convívio, onde não faltaram as sardinhas, a broa, o tradicional caldo verde e muita animação ao som das concertinas. A vice-presidente da Câmara Municipal de Arcos de Valdevez, Emília Cerdeira, marcou presença nas celebrações e salientou a importância destes eventos no fortalecimento da união entre a comunidade. O evento representa uma das fortes tradições locais e contou com a participação de mais de 230 pessoas que se juntaram para festejar o São João numa festa promovida pela Casa do Povo e com o apoio da Junta de Freguesia do Soanjo.
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3: Fica por aqui este bloco informativo de fim de semana. Para si, a continuação de um excelente fim de semana.
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6: 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Eu sou Jorge Quintas e este é o último toque do Manhãs do Fim de Semana. 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
1: Esta é Valdevez, esta é a tua rádio. Eu chamo-me Jorge Quintas e estou aqui consigo até à uma da tarde em Portugal. Vem aí Teddy Swims e Mr. Know-It-All.
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Teddy Swims, espetáculo Mr. Know-It-All no Manhãs do Fim de Semana. Bom almoço, boa tarde, bom fim de semana. Jorge Quintas contigo e consigo na tua rádio. A Volta Vez, agora Taylor Swift, Opalite, na Volta Vez. Oh yeah!

Espetáculo Taylor Swift, Opalite, no manhãs de fim de semana, emissão online em radiovaldevez.pt. Vou mandar um abraço ao Paulo Gomes. O Paulo Gomes diz-me o seguinte: Jorge Quintas, és sempre o maior. Parabéns pelo programa que acompanho desde o início. Ando a sulfatar e és a minha companhia todos os sábados. Bom trabalho para si, Paulo Gomes. Bom sulfate aí. Um abraço enorme e, claro, bom final de semana. Esta é para si. Boa tarde, Paulo. Aquele abraço.

0: No Mercy, Where You Go, no manhãs de fim de semana, Where Do You Go? Para onde quer que vá, leve-nos sempre consigo, nem que seja no coração. Um abraço, Paulo Gomes, Arcos de Valdevez, bom fim de semana, amigos.
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7: Está um sol bonito. 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Este programa, então, acho que é mesmo espetacular.
8: Deve ser o Miguel e André.
3: Não é, não.
7: Desejo muitos parabéns para o vosso programa.
9: Hélio Branco,
7: Santarém.
3: Paulo de Arrasar. Arrasar, Lúcia Sousa.
5: Parece o Batatinho.
10: Bom dia. Tânia Vila Lobos de Montão. Está tudo? Brinda e
3: gosta? 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
10: Carlos Pereira.
5: Cristina, você está-se a rir. Cristina, pois porquê?
3: Como é que
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3: Sempre ouvir. 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
3: Adoro muito.
11: Bela.
3: Isto é fantástico.
11: Eu disse, bom dia.
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0: Valdevez, boa tarde. Jorge Quintas consigo até à 1. Tem que maturar. Que remédio você tem se quer ouvir grandes músicas na manhã de fim de semana? Mesmo que não goste de mim, se gostar de grandes músicas, aqui estou eu. Lifehouse, eu estou a brincar. E o NME na manhã de fim de semana. Grande música na tua rádio. Colégio Marca, meio-dia 29.

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0: Jorge Quintas aqui na Valdevez. Já a seguir vem aí mais uma grande música. É de Post Malone e Mark Wallen. É um verdadeiro espetáculo de bilheteira. Contado, ninguém acredita. Já a seguir na Valdevez.
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6: 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Garrafa a circular.
7: Não, assim não.
4: Muito delírio.
8: Bola de toalha.
4: Porquê que se está a rebala?
8: Está um sol bonito. Regina Pires, Paulo. Estava a ouvir e disse, vou ligar. Este programa então acho que é mesmo espetacular.
9: Deve ser o Miguel e Almeida.
4: Não é não.
8: Desejo muitos parabéns para o vosso programa.
10: Hélio Branco,
8: Santarém.
4: Vamos arrasar. Vamos arrasar, Lúcia Sousa.
6: Parece o Batatinha.
11: Bom dia. Tânia Vila Lobos de Montão. Está tudo? Brindinho.
4: Gosta? Uau, também eu. Já somos dois. Sem a coisa estar levantada, tu não consegues falar.
11: Carlos Pereira.
6: Cristina, você está-se a rir. Cristina, pois porquê?
4: Espetáculo, Cristina.
12: Bom dia. Karen Navarral, Lua Chateau, João, costumo sempre. Adoro.
4: Sempre ouvir. Adoro ouvir mãe este fim de semana.
12: Adoro muito.
4: Adoro muito. Isto é fantástico.
12: Eu disse, bom dia.
4: Estás a brincar com a tropa.
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0: 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Eu sou Jorge Quintas. Muito boa tarde, já aqui estou desde as 9:15 da manhã, consigo em 4 horas a bombar com as músicas da sua rádio. Este é Post Malone, com a ajuda fantástica de Morgan Wallen e I Had Some Help. Boa tarde, fique bem. Emissão online em todo o mundo, claro, à distância de um clique em radiovaldevez.pt.

0: Esta música é só espetacular. I Had Some Help, Post Malone e Morgan Wallen no Manhãs de Fim de Semana.
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0: Ora bem, Jorge Quintas, Valdevez, boa tarde. Bom fim de semana para si, boa viagem na estrada. Bom regresso à sua casa, já se faz tarde, já é hora de almoçar. 23 para a 1 na Valdevez. Back to Friends, Sombra outra vez no Manhãs de Fim de Semana. É a última emissão do mês 6. Boa tarde, fique bem, está na melhor companhia das rádios no Alto Minho.

0: Sombre, Back to France, no manhãs de fim de semana na Rádio Valdevez. Boa tarde, atenção, 20 para a 1 em Portugal. Já a seguir vem aí música nova e em bom português é da Elisa. Chama-se Estou Bem.
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estou bem, no manhãs de fim de semana ela está bem, Elisa, isso é o que se quer, é que estejamos sempre todos muito bem. Jorge Quintas, boa tarde, bom almoço para si. O que é que me apraz dizer e desejar-lhe a esta hora? Faltam 16:30 para a 1 da tarde em Portugal, emissão online em radiovaldevez.pt. Esta é a Rádio Valdevez, eu sou o Jorge Quintas e só agora se juntou à minha emissão. Sabe que este é o Manhãs do Fim de Semana, só com grandes músicas. Já comecei às 9 da manhã, é uma autêntica maratona de rádio, são 4 horas a bombar com as grandes músicas da rádio das 8 letrinhas no seu Rádio Data System, do seu autorrádio no seu carro. Damiano Davi.

0: Damiano Davi, Next Summer, no Manhãs.
1: Maria de
0: Céu Sousa, CNN. Muito bem, Maria, muito bem, sim senhor.
2: Manhãs de fim de semana.
1: Bom dia, Célia.
0: Célia de Monsanto, tudo bem, Célia?
1: Bom dia, está tudo bem.
0: Backstreet Boys. Muito bem, Célia. Espetacular na tua rádio.
3: Fernando Rodrigues, ponta da barca, claro. Celine Dion.

0: Furtado.
1: Nelly Furtado, sim senhor. Muito bem. Muito bem, espetacular. Alô, Sousa Meira? Alô, Sousa Meira?
2: Não, pá, foi batatas com bacalhau.
3: Ana de Valença.
1: Ana de Valença. Raul, sonha sua boca. Muito bem, Ana de Valença. Eu fico completamente maluco.
2: Beijinhos.
1: Estás todos doidos. Um abraço para si que está desse lado. Esta é a Rádio Valdevez. Eu sou Jorge Quintas. Boa tarde, bom fim de semana. E estes são os incríveis Journey e Don't Stop Believin' na Valdevez.

Don't Stop Believin' no Journey, no manhãs de fim de semana, meio-dia e 51. Boa tarde, um grande abraço, boa viagem se vai na estrada, bom regresso a casa. Somos a Valdevez, a mais ouvida do Alto Minho, emissão também em frequência modulada, em casa, na estrada, onde você quiser, 96.4 e 100.8 MHz. J-Lo, para os amigos, claro. Waiting for tonight, boa tarde.

0: Lopez, J-Lo para os amigos, claro está. Se é que me permites, my dear. 4 para 1 da tarde em Portugal, Waiting for Tonight, no manhãs de fim de semana. Boa tarde, bom fim de semana, emissão online 24 horas, não é só no manhãs de fim de semana, é 24 horas com a Rádio Valdevez em radiovaldevez.pt. Vou fechar esta emissão de hoje com o grande artista e fadista nacional e também com uma grande costela arcoense. Porquê? Porque o pai é de Arcos de Valdevez, Marco Rodrigues, com uma música só incrível, chama-se A Minha Casa. Até à uma, Marco.
1: Olá a todos, o meu nome é Marco Rodrigues e estou aqui com o grande Jorge Quintas na Rádio Valdevez.
0: Era escusado dizer-vos o grande, mas está bem, eu concordo. Marco Rodrigues, A Minha Casa, grande música. Boa tarde.

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2: Estou sim. 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

0: Olá, boa tarde, sejam bem-vindos ao programa Sem Limites, programa de hoje, dia 27 de junho de 2026, consigo a partir das 15 e até às 18 horas. As Marias bem dispostas, hoje as duas aqui, vão fazer-lhe companhia, vamos fazer-lhe companhia deste lado e ficar consigo realmente 3 horinhas aqui com música, boa disposição, desafios aos nossos ouvintes, etc. De tudo um pouco, o nosso programa, como sabem, não tem guião, não obedece a regras, obedece sim a boa educação. Uma boa tarde para ti, Maria Augusta, também. Seja bem-vinda depois da Gazeta de Sábado.
1: Ora, depois da Gazeta de Sábado, aqui estou eu, com todo o prazer estar aqui com os nossos ouvintes, desejar-lhes uma excelente tarde, esteja onde estiver, a fazer o que fizer, mas estejam na nossa companhia, porque não se vão arrepender. Isto porque vamos ter muitas coisinhas aqui à mistura, desafios, olha, o desafio até melhor vai ser sobre qual o resultado que Portugal vai dar hoje ao à Colômbia, hoje não, amanhã aos 30 minutos.
0: Noite, quando forem meia-noite e 30 minutos, portanto, já será no dia 28, à meia-noite e 30, Portugal joga com a Colômbia, como a maioria das pessoas já sabem, e portanto, nós estamos aqui a lançar um desafio aos nossos ouvintes que nos deem o palpite, né? De hoje para Portugal-Colômbia. E vamos fazer o seguinte: o ouvinte que acertar, nós vamos dar um prémio surpresa, tá? Esse prémio surpresa pode até ser uma viagem a Fátima a pé. Pode então ser umas subidas à escadaria ali
1: da Senhora de Bom Jesus de Braga.
0: Uma subida a pé também. Pode ser assim uma ida.
1: Uma peregrinação. Pronto, seja o que for, é uma surpresa.
0: Vai ser uma surpresa e você não se vai arrepender, seguramente.
1: Porque é por bem.
0: Exatamente.
1: Porque nós só queremos o bem das pessoas.
0: Exato. E se você achar que estamos a fazer mal, você diga, porque a gente muda a surpresa, tá? Um beijinho para todos, cá estamos bem deste lado. Como vocês sabem, já é costume estas coisas assim neste lado, não se aprende nada. Ou melhor, de vez em quando tentamos dizer coisas que têm o seu valor, não é? E o nosso abraço vai já para o nosso casal, um casal muito querido que nos escuta, algures no Alentejo. Vitorino, Vitorino, valha-me Deus.
1: É de lá, é, o Vitorino.
0: Vila Nova de Mil Fontes, o nosso casal, Sr. José Guerreiro e a esposa. Temos aqui no Val, em Cabreiro e Arcos de Valdez, a Dona Cândida Esteves. A Dona Cândida pensa que a gente esqueceu dela, não esqueceu.
1: Não, aliás, nós não esquecemos de ninguém. E é para todos eles que...
0: Exato, o Gilberto, o Aracatamos, esse pessoal todo do Canadá, Maria Melo, todos vocês, o nosso Sr. António, o Sr. António da Pastelaria Doce Minho, um abraço para todos vocês, enfim, todos os portugueses.
1: Todos os clientes que lá estão a ouvir as nossas brincadeiras, as nossas músicas.
0: E hoje
1: músicas.
0: Vamos todos apostar na vitória do nosso país, que já está classificado.
1: Isso já todos sabem. Que
0: mas depende... Portugal só está a lutar
1: pelo primeiro ou segundo.
0: Na classificação do grupo a que pertence. Portanto,
1: porque a Colômbia tem ganho sempre, por isso já tem 6 pontos. Portugal tem 4.
0: E, portanto, precisamos de ganhar. E eu não sei não, mas eu acho que sim, que vamos ganhar.
1: Pelo menos 1-0.
0: Olha, 1-0. Basta eu não ver o jogo que Portugal já ganha.
1: Então tens essa...
0: A sério, assim, eu tenho uma coisa comigo, não sei. Nos dias em que nos dias em que eu vejo o jogo, Portugal empata. Nos dias que eu não vejo o jogo, Portugal ganha. Portanto, eu hoje vou ir regar o jardim enquanto Portugal, e eu só sei pelos gritos que escuto na vila, porque Sim. quando Portugal mete golo, eu escuto lá em casa a gritaria do pessoal aqui na Vila dos Arcos e eu já sei, maravilha, Portugal meteu golo. Portanto, na semana
1: não é
0: passada,
1: perder tempo, é?
0: No último jogo, eu ouvi 6 gritarias. Oh, que maravilha! Não, 5 gritarias.
1: Cinco
0: gritarias. E eu fiz um esforço enorme para não ir a correr ver. Sim, mas não, fica cá fora, está quieta. Um abraço.
1: Mas é bonito ver os golos.
0: Vejo depois. Vejo depois, Maria Augusta.
1: Mas aquele efeito de momentâneo, golo, aí.
0: Pois é, vocês não fazem ideia as calorias que eu gasto naquele jardim para trás e para diante. Um beijinho para todos, está um dia de calor aqui em Portugal, já falaremos do tempo e do calor que assola a Europa. O nosso conselho é sempre o mesmo. Qual, Maria Augusta?
1: E ouvir a Rádio de Valdevez.
0: E beber e muita água.
1: Beber muita água por causa do calor.
0: Então vamos lá. Esperemos que a gente não meta água aqui também.
1: Não,
0: um
1: aqui,
0: beijinho
1: aqui
0: para
1: ainda
0: todos.
1: Não chega. O rio
0: beijinho para
1: Vez
0: todos.
1: Não chega aqui.
0: Um beijinho para todos. Vamos começar o programa que as pessoas querem ouvir é música.
1: Bem aí, ela.

0: E este é um instrumental de Remigio Cuba, Dia Printemps. É uma cançãozinha, um instrumental do programa Cravo e Canela. A Dia Printemps porquê? Porque a primavera acabou há dias e nós entramos diretamente, já estamos no verãozinho de 2026. Vamos aproveitar estes dias de sol magnífico, vamos aproveitar a vida e vamos, acima de tudo, viver um dia de cada vez. Um dia de cada vez, porque às vezes é assim que temos que enfrentar os problemas. E agora vamos um outro poema à primavera que acabou de passar. E esta é também Adeus Primavera. Pelos vistos já era. Vamos aproveitar o tempo então.
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0: Pois é, realmente passamos assim, já passa da meia hora, já estamos às 15h42. Não é verdade, Maria Augusta?
1: É verdade. E eu quero que tu me digas, de tua justiça, a diferença entre um homem jogar no Euromilhões e discutir com a mulher.
0: É mais fácil ganhar o Euromilhões do que ganhar na discussão com a mulher.
1: É bingo!
0: É.
1: É.
0: Porquê? Porque os homens têm sempre a última palavra, não é?
1: Tens razão, minha menina.
0: Tens razão. Pois é, Maria Augusta, a verdade é que o mundo está governado pelos homens.
1: Mas são as mulheres que estão por trás a empurrar.
0: E são as mulheres que seguram o barco, não é?
1: Por isso, não pensem que eles são infalíveis. Não. Por trás de um homem há sempre uma grande mulher, embora não sendo grande, é grande no sentido de poder fazer, de ser.
0: Exato. Eu acho que os homens e as mulheres, nós estamos sempre aqui a atacar os homens, mas eles complementam-se. E é assim que sempre foi, é assim
1: que sempre será.
0: Exatamente. Agora, há realmente países, há políticas em que realmente a mulher ainda é considerada uma escrava, um objeto.
1: Infelizmente.
0: E é contra isso tudo. Ainda hoje vimos uma notícia de uma miúda de 20 e poucos anos que foi sequestrada. Todos ouviram a notícia, ou todos escutaram. Eu não vou aqui entrar em detalhes porque não me compete. Mas a verdade é que a mulher ainda é muito maltratada em muitos países, em muitas...
1: Países que não evoluíram. Evoluíram só no sentido de fabricar coisas para os ricos.
0: Exato. E por falar em países, estamos também a acompanhar...
1: Países, estamos a pensar na Venezuela, não é?
0: Exato, nós estamos a pensar na Venezuela e é para eles e para todos os que já faleceram que vou dedicar esta musiquinha aqui.
1: E também para esses países que continuam em guerra desnecessária.
0: Para todos os que tombaram, infelizmente, e que estão a tombar todos os dias, num mundo, num planeta que é tão bonito visto do espaço, segundo dizem os astronautas e quem faz viagens e fotografias que temos do planeta Terra, é um planeta tão bonito visto do espaço e tem coisas tão macabras aqui embaixo.
1: Às vezes são mais as mentes humanas que não são as melhores.
0: Em memória de todos os que tombaram, vai para todos eles os nossos sentidos pêsames, o nosso abraço e a nossa...
1: E estamos solidários com eles.

0: assim que termina aqui a nossa primeira hora de hoje, Maria Augusta. Vamos aproveitar, vamos nos despedir dos nossos ouvintes.
1: O tempo voa.
0: É verdade. Voltamos na segunda hora com mais musiquinha, com divulgações das festas que vão aparecer por aí. E acima de tudo, contamos também com a vossa participação e com a vossa resposta ao nosso desafio de hoje.
1: Mais logo a partir das
0: 00:30.
1: Pois, isso será.
0: Portugal-Colômbia. E qual será o resultado, minha gente? Um beijinho e até já.
1: Até já.

0: vocês. Onde você estiver, nós estamos consigo.
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4: Olá, sou Helena Sampaio, este é mais um bloco informativo na Rádio Valdevez, este de fim de semana. O secretário de Estado do Desporto visitou Arcos de Valdevez. O secretário de Estado do Desporto, Pedro Dias, foi recebido na Câmara Municipal pelo presidente da Câmara Municipal, Olegário Gonçalves, que esteve e restante executivo municipal para uma reunião de trabalho dedicada ao desenvolvimento de projetos desportivos no concelho. Durante o encontro foram apresentados investimentos em curso e os projetos previstos pela autarquia, com destaque para a terceira fase da zona desportiva municipal. Este projeto contempla a criação de novos equipamentos para a prática desportiva e atividades de lazer, incluindo um grande recinto de jogo para atividades coletivas de futebol e ou de rugby, dois polidesportivos com diversas valências funcionais, circuito de manutenção, zonas de recreio, recreativas e de lazer, bem como um edifício de apoio para a manutenção geral da zona, das instalações sanitárias, os vestiários e balneários. A reunião permitiu ainda abordar questões relacionadas com o financiamento destas intervenções e avaliar a disponibilidade do Governo Central para apoiar a concretização destes investimentos considerados estratégicos para o desenvolvimento desportivo e a promoção de qualidade de vida da população.
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4: Soanjo celebrou São João em noite de festa na Casa do Povo. A Casa do Povo da Vila do Soanjo celebrou a noite de São João num ambiente de alegria, diversão e muito convívio, onde não faltaram as sardinhas, a broa, o tradicional caldo verde e muita animação ao som das concertinas. A vice-presidente da Câmara Municipal de Arcos de Valdevez, Emília Cerdeira, marcou presença nas celebrações e salientou a importância destes eventos no fortalecimento da união entre a comunidade. O evento representa uma das fortes tradições locais e contou com a participação de mais de 230 pessoas que se juntaram para festejar o São João numa festa promovida pela Casa do Povo e com o apoio da Junta de Freguesia do Soanjo.
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4: Fica por aqui este bloco informativo de fim de semana. Para si, a continuação de um excelente fim de semana.
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0: Sejam bem-vindos à nossa segunda hora de hoje. O programa Sem Limites está aqui, deste lado, a fazer-lhe companhia a Maria Augusta e Maria do Carmo até às 18 horas. Estamos desde as 15 horas e vamos realmente ficar mais um pouquinho com todos vocês. Boa tarde, Maria Augusta, seja bem-vinda também.
1: Boa tarde, Maria do Carmo. Boa tarde a todos os ouvintes que estão na nossa companhia e aqueles que não estão...
0: Sabem o que perdem.
1: Estivessem.
0: Um beijinho para todos, continuamos aqui deste lado com muito calor, estão a fazer em Arcos de Valdevez quanto, Maria Augusta?
1: 25, não está muito
0: 25,
1: quente,
0: só se for aí, muito... porque aqui tenho 27.
1: Pronto, aqui está mais fresquinho, ainda bem.
0: É isso aí, uma boa tarde para si, nós temos muito calor em França, muito calor.
1: Por
0: em Inglaterra,
1: países,
0: em alguns
1: sim.
0: países estão realmente com a língua de fora, uma vez que...
1: Mas nós temos um bem, temos a língua litoral.
0: Exato, nós estamos à beira-mar.
1: Vem a brisa do mar.
0: Exatamente.
1: E nos consola.
0: É verdade. Durante o inverno gramámos aqui a chuvinha toda, mas agora estamos mais frescos do que vocês. Um beijinho para todos. Fiquem bem. Fiquem na companhia da sua Rádio Valdevez. Nós continuamos seguramente aqui deste lado a dar-lhe a melhor música. Tentamos sempre diversificar. Um beijinho.

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0: Pois é, nós cá estamos e temos aqui realmente umas festinhas aqui para divulgar, uma vez que se trata, agora sim, já passaram os santos populares, Santo António, São João, e agora temos o São
1: Pedro.
0: Exatamente. O São Pedro, que hoje, em Arcos, Sampaio e Giela, União das Freguesias de Arcos, Sampaio e Giela, temos realmente São Pedro de Faquelo, e temos já missa do São Pedro logo às 18 horas, portanto, hoje dia 27, calha bem que é no fim do nosso programa, não é? Já pode escutar o programa e no fim vai à missinha São Pedro, a missa na igreja de Sampaio, dia 27, às 18 horas, portanto, mais logo. À noite vamos ter animação garantida com Zezé Fernandes, às 22 horas. Um programa para hoje bem atrativo.
1: Divertido.
0: Amanhã, domingo, temos às 15 horas Carlos Rodrigues. Portanto, amanhã, dia 28, Carlos Rodrigues. Domingo 28, às 15h30, o Rancho Folclórico de Sampaio vai atuar, e ainda às 16 horas a Rusga de Giela, uma rusga que muita gente já conhece e sabe que tanto a rusga como o grupo folclórico de Sampaio são suavemente conhecidos, com música muito bonita. Entretanto, temos assim o programa de São Pedro, hoje e amanhã, a parte religiosa, hoje às 18 horas, a parte profana,
1: depois às 22,
0: com... mais tarde, não é?
1: E, para dar ao pezinho.
0: Exatamente. E entretanto, Maria Augusta, eu sei que tu tens aí também as artes, a Feira de Artes
1: e Ofícios de
0: Soajo, que hoje sábado,
1: começaram ontem, mas hoje ainda podem ir e ver algumas atividades. Por exemplo, ainda temos lá o encontro das rugas populares, que começaram às 15, mas ainda se prolongam até às 17 horas. Por isso podem ir, ainda estar lá e ver. Os que quiserem ir, podem ir, que vão ter até às 22 horas, vão ter sempre lá animação. E temos então às 18 horas, no Palco dos Espigueiros, vamos ter antes às 17 horas uma visita guiada à Vila do Soajo. Por isso é interessante esta visita para aqueles que não conhecem.
0: Exatamente, sempre pontos de interesse.
1: Sim, sim. Depois temos às 18h30 uma coisa muito curiosa que até eu gostava de ver, que é o show cooking.
0: Show cooking?
1: Com raízes da nossa terra. Ora, vamos ter lá o chefe Tiago Fernandes, que vai dar lá um show de cozinha.
0: É, mas temos ainda antes, no Palco dos Espigueiros e na Eira do Penedo, umas atuações de música moderna com grupos atrativos para os jovens, porque, assim, a Feira do Soajo e a Exposição do Soajo, elas não têm só a parte popular e a parte mais antiga das pessoas e a música tradicional, tem também música moderna. Ontem, por exemplo, tiveram lá um DJ que se chamava o Jungoleu, impecável, extraordinário, uma música, pronto, são músicas diferentes, músicas que a juventude adora, e hoje vamos ter lá mais então, manifestações com
1: 18 horas.
0: Sherrock, mas esta na Eira do Penedo, portanto, a Eira do Penedo é aquele local que fica junto aos Espigueiros.
1: É, nos Espigueiros.
0: E o Largo do Eiró é dentro da própria vila de Soajo, portanto, num sítio passa-se a música popular, que é sempre no Largo do Eiró, e junto ao Penedo temos então
1: a música.
0: Mais para a juventude. O show Cooking, Raízes da Terra, pelo chefe Tiago, eu penso que seja a demonstração de...
1: No Largo do Eirão.
0: Exato. Como estiveram ontem a demonstrar como se fazia uma... como se fazia um workshop do queijo artesanal, muito interessante, tinha muita gente a assistir, e realmente estas jornadas gastronómicas, ou melhor, este show cooking, Raízes da Terra, pelo chefe Tiago Fernandes, é no Largo do Eiró, é portanto lá dentro da vila mesmo, e vale a pena porque há sempre novidades e coisas diferentes.
1: Aprende-se sempre.
0: Exatamente. As jornadas gastronómicas começam mais tarde, às 20 horas, nas restaurantes e tasquinhas que estão lá no local. Portanto, você mesmo que vá com a família tem sempre onde comer. E por volta das 21 horas tem o grupo das cantadeiras de Soares no Largo de Eiró. E mais tarde, às 22 horas, também no Largo do Eiró, portanto, junto da vila, dentro da vila, música mais de baile, La Rue Permain, Largo da Cúmbia e Sharrock.
1: Todos podem participar, ouvir ou dançar, fazer o que bem entenderem.
0: Seguramente está garantida diversão. Agora, mais cá em baixo, e já aqui, ainda falando de São Pedro, e aqui em Souto, mas já em Souto, e amanhã em Souto, portanto, amanhã em Souto, temos também o São Pedro. O São Pedro de Souto, que tem um programa dia 28 e 29 de junho.
1: Será amanhã e depois?
0: Portanto, amanhã e depois, portanto, amanhã domingo. Durante o dia, música gravada, às 22 horas, atuação do grupo Show Band, portanto, amanhã, em Souto, às 0 horas, sessão de fogo de artifício. No dia 29, na segunda-feira, que é mesmo o dia de São Pedro, uma alvorada com salva de morteiros, a exposição do Santíssimo Sacramento na igreja, missa seguida de procissão e... No final, às 10h30 da noite, um grande convívio com surpresas. Portanto, amanhã...
1: compareça.
0: Amanhã e segunda-feira em Souto, não deixe de visitar, que eles têm aí umas surpresinhas para todos. Um beijinho, divirtam-se, aproveitem a vida.
1: Aproveitem,
0: quer seja
1: podem.
0: Em Sampaio Giela, quer
1: seja no Soajo,
0: seja
1: aqui na vila, porque também tem os seus interesses.
0: Portanto, temos locais onde a gente tem que viver um pouquinho e esquecer as amarguras da vida, que são bastantes. Um beijinho para todos vocês, a Rádio Valdez, a mais ouvida.

0: Verdade, verdade, verdade. Quando se começa a amar com mentiras, nunca dá resultado, não é, Maria Augusta?
1: É verdade. E por falar em verdade e mentira, vamos ver os resultados que temos aqui dos nossos facebookianos para o jogo Portugal.
0: Então, diz lá, diz lá da tua justiça.
1: Ora, então temos Manuel Sousa, 2-0. Isabel Rodrigues, 5-0.
0: Boa, Isabel.
1: Vítor Pereira diz que Portugal que perde.
0: Oh, Vítor.
1: Fátima Silva, 2-0.
0: Boa,
1: Bruno
0: Fátima.
1: Bruno Gonçalves, 2-1.
0: Abraço, Bruno.
1: Tiago Araújo, 2-1. Amândio Sénior Carvalho, 4-1.
0: Mas estás a falar Portugal vence.
1: Portugal vence.
0: Pois, é que tu estás a dizer 4-1, mas não dizes quem.
1: Portugal-Colômbia, dissemos Portugal-Colômbia. Portugal, sim. Por isso o que digo primeiro é sobre Portugal. Temos a Alexandra América Rodrigues, que diz 3 para Portugal, 1 para a Colômbia. José Augusto Rodrigues, 3-1. Gracinda Galvão, 2-1. Por isso, estas são as verdades dos nossos
0: ouvintes
1: amigos
0: e facebookianos.
1: Por isso,
0: e parabéns
1: se assim
0: a todos.
1: Formos, estamos bem.
0: É, exatamente. Só um é que diz que Portugal perde. Pronto.
1: Mas, pronto, é só um no
0: se
1: meio
0: de calhar foi consultar o mestre Alves e, como sabes, essa gente não acerta uma, não é?
1: Pois.
0: Ora, bom, podem seguir o jogo de Portugal à meia-noite e meia, realmente.
1: Sim, é no
0: na
1: dia.
0: RTP1, em sinal aberto, não é verdade?
1: E quem tiver a Sport TV, pois na Sport TV também dará o jogo.
0: Exatamente. Mas... na rádio tem a Antena 1 e a TSF, as nossas colegas radiofónicas. Um abraço para eles também. E já dissemos o que é que está em jogo. Estão em jogo, Portugal tem 4 pontos e a Colômbia 6. Portanto, a Colômbia já está apurada, também pode facilitar um bocadinho a vida a Portugal,
1: pois,
0: não é?
1: Pois, e nós podemos ficar ou primeiro ou segundo, vamos lá ver.
0: Do Grupo K, exatamente. E agora aqui uma recomendação, se estiver no Porto, vai encontrar ecrãs gigantes em zonas de adeptos. Se estiver em Lisboa, no próprio Rock in Rio, né, que está a correr, o Palco Mundo vai transmitir em direto também o espetáculo. E agora diz-me uma coisa, vais ver o teu em casa ou vais...
1: vai ser em casa...
0: no aconchego, não é verdade?
1: Vai ser em casa.
0: Eu
1: acho que é onde se está melhor.
0: Ora bom, e eu, como não posso ver o jogo que dou azar à equipa...
1: Vais para a caminha.
0: E não posso ir para o jardim, porque é de noite, não é?
1: Vais para a caminha.
0: Vou para a caminha, exatamente.
1: Que estejas lá no aconchego também.
0: Vou ver a TV Globo, vejo a TV Globo na caminha e o Zé Rocha vê na sala.
1: E depois de quando for golo...
0: Exatamente.
1: Tu já ouves.
0: Eu que grito. Um beijinho para todos os nossos ouvintes, independentemente de ganhar ou perder. É sempre uma alegria ganhar, Portugal
1: sim,
0: ganhar.
1: Nós já estamos, nos 16avos já estamos e agora é jogo a jogo, seguir em frente.
0: Exato, dia a dia e um dia de cada vez. E entretanto, também não é o fim do mundo se a gente perder. Paciência, deixa para lá, logo se verá. Haja saúde e haja paz
1: e
0: neste
1: alegria,
0: mundo.
1: E alegria no lar.
0: Exatamente. Da nossa parte, nós tivemos aqui o São João da Valeta, como toda a gente teve a oportunidade de ver. Se não viu, ainda pode ir à página da rádio, ao Facebook da rádio. Está lá o vídeo com as marchas que este ano desfilaram, sempre com um show muito bonito. Muito público, nós pensávamos que, e como estava no domingo, como era um domingo à noite, não ia haver muita gente porque no dia seguinte era dia de trabalho. Afinal de contas foi ao contrário, verificou-se muita gente e o tempo também ajudou, estava um calorzinho
1: um tempo
0: bom.
1: Muito bom.
0: E bom, e acho que as pessoas começam a tomar a noção de que realmente vamos viver a vida enquanto podemos fazer.
1: E olha, por viver a vida temos uma memória que devemos até dar ênfase àqueles que foram os bons estadistas. E lembro que faz hoje precisamente 50 anos que Ramalho Eanes foi eleito Presidente da República.
0: Esse foi o Presidente da República mais honesto que eu já vi na minha vida.
1: Por isso convém lembrá-lo.
0: Prescindiu da mordomia, da pensão dele de reforma como Presidente da República, e dá essa pensão a uma instituição social.
1: E vive nada de luxos, tem a sua casinha singela e modesta.
0: Tranquilo, esse é um senhor que ainda nos faz acreditar que nem todos os políticos são como a maioria do povo tem a noção de que são.
1: E se formos olhar, era um presidente que foi o mais jovem Presidente da República. Por isso já tinha outros ideais.
0: Isso não quer dizer nada. Maria Augusta, temos que terminar, que vem aí o finzinho do programa. Faltam 3 minutos e ainda vamos ouvir o Matador com os amigos.
1: Vem aí ele.

0: você estiver, nós estamos consigo.
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0: Olá, boa tarde, sejam bem-vindos à nossa terceira e última hora de hoje do programa Sem Limites, que lhe faz companhia desde as 15 horas e vai ficar consigo realmente até às 18. Às 18 horas, a partir dessa hora, entrará no ar um outro programa, também muito apreciado, que é o programa de Fados. Uma boa tarde para si, só agora entrou em contacto connosco, você está a escutar a Rádio Valvez, o programa Sem Limites em 100.8, 96.4 e através da internet em radiovalvez.pt, porque agora o www não é preciso colocar.
1: Fugiu. Ondulação, fugiu.
0: Exatamente. Estamos hoje no sábado, num sábado muito especial, com um tempo de calor.
1: Você... 27 de junho.
0: Exatamente. Nesta madrugada vamos ter um evento que toda a gente vai apreciar, seguramente, que será o jogo de Portugal com a Colômbia.
1: E, aos 30 minutos do dia 28.
0: Exatamente. O melhor dizendo, para não dar muita confusão, é dizer à meia-noite e 30 e está tudo dito. Um beijinho para si, pode ligar o 258-513-525, 258-522-322. Nós só pedimos é o seu palpite para Portugal-Colômbia. Ganha Portugal ou ganhar a Colômbia? Já veremos. Entretanto, temos aqui uma informação que chegou até nós que diz o seguinte: se você está nas redondezas de Arcos de Valdevez, saiba que cafés e tascos da vila, quase todos no centro de Arcos de Valdevez, passam os Jogos de Portugal. À meia-noite e 30 vai estar toda a gente acordada. Também na Feira do Soajo, conhecido como a Feira das Artes e Ofícios, pode ver num ecrã que tem lá colocado, poderá ver mais tarde

0: jogo de Portugal-Colômbia. No Porto, na zona ribeirinha Aliados, Super Boca Arena, como já dissemos, e enfim, leva um casaquinho porque de madrugada já faz mais fresco, não é?
1: E pode agora, estamos no tempo das orvalhadas.
0: Exatamente, e eles dizem mesmo aqui que no Minho vai refrescar a partir da meia-noite e, claro, que passe uma noite bem divertida e que o resultado do nosso Portugal seja exatamente aquilo que a gente quer.
1: Para ganhar.
0: Exatamente.
1: E entre... Ainda que seja só por 1-0.
0: Exato. Interessa é que ganhe. E se não ganhar, empate. Ao menos que não perca, não é? Empate. E agora vamos ao nosso primeiro ouvinte. Olha, o nosso primeiro ouvinte caiu a chamada. Desculpe, eu creio que desliguei
1: volta,
0: a chamada
1: volta
0: sem querer.
1: Volta a ligar.
0: E, entretanto, vamos na musiquinha. Pois está claro, não há música. O ouvinte caiu. Vamos lá com muita calma. E, com muita calma, ver se está. Se consigo fazer a ligação. Olá, boa tarde. Alô, boa tarde. Não é possível. Não sei. E, alguma coisa se passa aqui porque eu não consigo estabelecer ligação. Vamos na musiquinha e vamos tentar de novo. Peço ao ouvinte que insista, uma vez que algo se passa aqui na mesa que eu não consigo fazer a ligação.

0: a verdade é que é muito bonita esta canção das valsas, mas vamos tentar estabelecer a ligação com a nossa ouvinte, Dona Cândida. Olá, boa tarde.
1: Olá, boa tarde, meus amores.
0: É engraçado, olá, porque com a senhora consegui. O ouvinte anterior é que teve azar, não sei o que se passou.
1: Não sei, meu amor, eu...
0: Conseguiu, não é?
1: Ela não estava a atender, que ela não aparecia, então deixa-me tentar.
2: Tentou.
0: Muito bem,
2: muito
0: Dona Cândida, tudo bem por aí? Calorzinho também?
1: Está calorzinho, está.
0: Maravilha, não
2: está-se
0: é?
2: Bem,
0: é o tempo dele?
2: Bem.
1: Sim.
0: É o tempo dele?
1: Não podemos fazer nada, não é?
0: E
1: temos que o aguentar.
0: E o mais engraçado é que vamos ter calor agora, já a partir
2: Olha,
0: a semana toda,
2: toda,
0: não é?
2: Toda a semana e prolongar-se-á pela semana seguinte. Não há chuva.
0: Mas estamos melhor que em França e que eles lá estão.
2: Pelo que ouvimos...
1: A Venezuela está uma lástima.
0: Exato.
1: Já há mais 36 mortos em cima dos outros.
0: É, meu Deus do céu, a gente está aqui, nem tem atualização das notícias, não estamos a acompanhar.
2: Apenas 36 que já chegaram.
1: Mais 36 que me mandaram uma mensagem da SAPO.
0: Meu Deus do céu.
2: Sei que aviões de Portugal já chegaram lá a Caracas.
1: Já iam para lá ajudar.
0: É isso. Que Deus os ajude a todos e que os proteja e que nos proteja a todos, não é?
2: E consigam ainda, pelo menos alguns sobreviventes que consigam.
1: Sim, sim. Mas aquilo desabou com a rapidez. Olha, eu consegui ver... Eram dois carros estacionados. Quando começou a desabar um prédio, um senhor ainda conseguiu tirar um carro preto de lá para fora.
0: Meu Deus.
1: Quando aquilo estava a desabar, ele ainda conseguiu sair com o carro. Teve uma sorte, caramba.
0: Pronto, é verdade, é verdade.
2: Há sortes.
0: Outros não tiveram tanta sorte. Enfim, é o destino de cada um, não é, Dona Cândida?
1: É.
0: Olha, e qual será o destino de Portugal hoje? Que acha?
1: Sei lá, vou pôr 4-1, mas eu até posso dar mais, mas como certeza não tenho, vou para 4-1.
0: 4
2: para Portugal, não é?
0: E 1 para a Colômbia.
1: Sim, senhora, 4 é para nós.
0: Oxalá que sim, Dona Cândida, ficaríamos todos muito felizes, claro.
1: Mas nós não sabemos, não é? Depende das perninhas deles.
0: Exato.
1: Depende de como eles se encontram.
0: E depois lá também está muito calor.
2: Da outra equipa, porque a outra equipa
0: também joga.
2: Também joga.
1: Também pode ser perigosa.
0: Também joga, é isso. Dona Cândida.
1: Olha, se foi alguma quadra minha por aí abaixo.
0: Não, Dona Cândida, não foi, que eu saiba, não foi nenhuma quadra, foram todas, ou melhor, não tenho a certeza, acho que dos nossos ouvintes só foram uma ou duas e o resto...
1: Porque não havia barcos.
0: Haviam barcos, só que só haviam 40, não é? E
1: pois.
0: Foram muitas quadras e não puderam ir todas. E depois também tinha uma coisa, eram as quadras que tivessem mais gostos. E então,
1: sim,
0: todas tiveram gostos, mas umas mais que outras. E eles,
1: sim, as antigas nem deviam ter entrado, porque essas já são mais...
0: conhecidas.
1: Mais que eu.
0: Exatamente. De maneira que o que interessa é que foi uma participação muito bonita, tivemos quadras muito bonitas e que seguramente ficarão durante muito tempo aqui no nosso mural.
1: Uhum.
0: E ficarão para a história. E de todas as maneiras é sempre bom
2: participar.
0: É. E podem não ter ido pelo rio abaixo, mas eu e o Zé Rocha aqui lemos-las quase todas.
1: Pois.
0: Não é?
1: E eu fiz tudo naquele momento.
0: Exato. Eu sei, Dona Cândida, eu sei, fez muito bem. Minha querida, foi um prazer tê-la aqui. Um beijinho.
2: Obrigada pelo resultado.
0: E se o seu palpite for o certo?
1: Olha, se quer dizer que sim.
0: Vai ter um prémio surpresa para a semana, está bem?
1: Ah, bem, tá. Eu não conto que os prémios surpresas eu querer aos golos.
0: Exatamente, Dona Cândida. Esperemos que sim.
2: É muito bom.
0: Um beijinho para a senhora e muito obrigada.
2: Obrigada.
0: Obrigada. Obrigada, obrigada, Dona Cândida. E a Dona Cândida atirou-lhe forte, não é? Atirou-lhe quatro, não é? Quatro. Assim mesmo, Dona Cândida. Quatro. Assim, quatro.

0: estou a ver que não conseguimos passar a valsa. Vamos a ver se conseguimos estabelecer. Olá, boa tarde.
1: Boa tarde.
0: Boa tarde.
2: Dona Isaura.
0: Dona Isaura.
1: Isaura, sim senhora, cá de cima.
0: Oh, Dona Isaura, Paredes de Coura, está um calor aí também, não está?
1: Também está, mas acho que é pior.
0: Pois, sim, eu também sim. Acho.
1: Pior, muito pior. Na praça ainda agora falou a minha irmã comigo, sim. E um sobrinho está lá um calor que diz que não se aguenta.
0: Pois é, eu tenho uma vizinha também com quem contacto quase todos os dias e hoje na zona de Paris estavam 47 graus. Ela também diz que Carminho não se aguenta, aqui não se aguenta.
1: Também na zona de Paris tenho lá muita família, mas também tenho lá o meu filho.
0: É verdade, está muito calor.
1: Está muito calor, ele também me disse ontem que estava muito calor.
0: É assim. Dona Isaura, o nosso palpite para hoje, para o nosso...
2: Para o resultado de Portugal-Colômbia.
1: Ok, eu vou para 3-2.
2: 3 para Portugal e 2
0: para a Colômbia.
1: 2 para Colômbia e 3 para Portugal.
0: Muito
2: pronto,
0: bem.
2: Está registado.
0: Registamos, dona... Oxalá...
1: Deus queira que acerte, não sei.
0: Oxalá que acerte, que era
1: eu
0: bom.
1: Eu com fé que Portugal ganhe.
0: Exatamente.
1: E torço por ele, porque lá temos
2: claro, claro.
0: Eu também. E aquele Cristiano, digam o que disserem, é sempre o Cristiano.
1: É
2: de respeito.
0: E merece o nosso respeito e a nossa admiração.
1: Merece, sim, senhor, que ele é um bom jogador.
0: Dona Isaura, um beijinho para a senhora. Uma hora e até 2-8 dias, se Deus
1: obrigada,
0: quiser.
1: Obrigada, igualmente, tá? Para vocês as duas.
0: Obrigada, Dona Isaura.
2: Obrigada.
1: Obrigada.
0: Um beijinho para a Dona Isaura, que também vem no positivo.

0: tragédie. Vamos lá, outro ouvinte. Olá, boa tarde.
1: Boa tarde.
0: Boa tarde.
2: Sou José.
0: Sou José, tudo bem por aí?
1: Tudo bem.
0: Está com uma vozinha muito, muito fraquinha?
1: É que...
0: É o calor?
1: É o calor que me oferece.
0: Ah, sou José, pois é.
2: Olha, que tem que se refrescar e beber.
0: Está na sombrinha? Está sombrinha?
1: Estou aqui na varanda.
0: Ah, na varandinha, pois claro. Então aí já sopra um ventinho.
1: Já.
0: Então ponhas ao ventinho, que sabe bem.
2: O ventinho natural.
0: Senhor José,
2: qual vai ser o resultado de Portugal-Colômbia?
1: 2-0.
0: 2-0. Muito bem, Sr. José, fica aqui anotadinho, 2-0. Vamos ver qual de vocês é que vai acertar.
1: Vamos ver se estiver acordado a essa hora.
0: Se não estiver acordado, amanhã sabe nas notícias.
1: Está bem.
0: Tá?
1: Eu vou subir.
0: Um beijinho, Sr. José, até amanhã, se Deus quiser.
2: Até à próxima.
0: Obrigada
2: por ter ligado.
0: E foi assim o Sr. José de Travassos, que também atirou-lhe com
2: 2-0.
0: E agora vamos ao próximo ouvinte. Olá, boa tarde.
3: Boa tarde, menina.
0: Boa tarde, Sr. Augusto Vitoriano. Tudo bem?
3: Está tudo bem.
0: Dentro do possível, não é, Sr. Augusto? Sr. Augusto, nossa perguntinha hoje está: Portugal-Colômbia.
3: Ora, Portugal 3-1.
0: 3-1.
3: 3-1.
0: Sabe que nos nossos palpites no nosso Facebook também há muita gente a dar 3-1. 3-1, o Sr. Augusto Vitoriano, anota aí, Maria Augusta.
2: Ora, tenho 1, 2, 3, já estão 3, com 3-1.
0: 3-1, muito bem, vai ser bonito se vocês acertam e nós temos que dar prémios a vocês
2: três,
0: todos. Vai ser lindo, vai, eu estou para ver. Olha, vou-lhes mandar um porta-chaves da Rádio Balbês.
3: E olha,
0: com a coisinha da Rádio Balbês,
2: aquela fitinha. Esse já não perde as
0: chaves. Muito bonito.
2: Muito e muito útil.
0: É vermelhinho, com letrinha branca. É uma beleza este porta-chaves.
2: E muito útil.
0: E muito útil.
3: Está para a coleção.
0: Exatamente. Então já fica a saber. Eu estou a prometer uma coisa que ainda não falei com o Zé Rocha. Ainda não falei com ele. Se ele me diz não, há poucos, não interessa. Para os nossos ouvintes tem que haver.
3: Não é nada para ninguém que me ligou.
0: Para os nossos ouvintes tem que haver. Sr. Vitoriano.
2: Obrigada. Como é que era a sua saúde? Está boa?
3: Bem a nós.
2: Sim, pronto. Já há muito tempo que a gente. É com o tempo, tá.
0: Com o tempo as coisas vão melhorando e de hora a hora Deus melhora, diz o refrão, não é?
2: Obrigada.
3: Sr. Vitoriano. Estou no centro de dia, agora estou mais cansado.
2: Mais cansadinho.
0: Exatamente,
2: pronto.
0: Faz muito
2: e
0: bem.
2: Convivo, e também convivo com outros
0: amigos. Com outros amigos, não é? Olha, um abraço para os teus amigos todos aí.
3: Obrigado. Está dado quando chegar a lá do.
0: Um beijinho, sou Vitoriano, até para a semana. Obrigada. Um beijinho, obrigada. E foi assim o sou Vitoriano também. 3-1.

0: E vamos interromper mais uma vez a valsa. Vamos ao próximo ouvinte. Olá, boa tarde.
1: Boa tarde, Ana Maria do Carmo e Maria Augusta.
0: Boa tarde.
2: Nossa Senhora, Senhora.
0: Parecia-me a Diolinda da Ponte da Barca.
1: Mas não é, é do Monção.
0: Monção, a nossa, espera.
2: Mas não é.
0: Monção.
2: Elizabeth.
1: A
2: Elizabeth Santos.
0: Elizabeth, prazer em ouvi-la.
2: Já há muito tempo que não ouvi a sua voz. Que
1: não, bom. É porque eu tenho estado a trabalhar e muitas das vezes não tenho.
0: Não pode, não é? Não, claro, não, claro.
1: Trabalhar no restaurante não dá assim muito.
0: Pois não, não. A trabalhar no restaurante é que não dá mesmo.
2: É trabalhar e pensar no que se está a fazer.
0: Exatamente. E ainda assim, sabe Deus.
1: E quando temos jogadores, por exemplo, o outro fim de semana e este, temos jogadores e é por isso que não dá tempo.
2: Não dá, claro,
0: pois é,
2: claro.
0: Pois é, minha querida.
2: E agora, jogadores, como é que vai ser o nosso Portugal-Colômbia?
1: 4-2.
2: 4-2.
0: Olha!
2: Meia dúzia.
0: Boa! Boa, gostei. Está muita gente para os quatro, não é? Há muitos quatros.
1: Tá.
0: Olha,
1: é normal, não? O meu filho também é jogador, está a treinar os miúdos.
0: Olha, então, pronto, já tem, já percebe da poda,
2: mais,
0: não é?
2: Quantos mais melhor.
1: E eu não percebo nada de bola, mas agora tenho que ter por eles, não?
0: Claro, tem que ser.
2: Vamos todos torcer por eles e acreditar.
1: Tá, obrigada. Beijinho.
0: Elizabeth, um beijinho,
2: obrigada.
0: E até para a semana.
2: Tá. Obrigada.
0: Obrigada.
1: Um beijinho para todos.
0: Tá. Obrigada, Elizabeth. 4-2. Vamos lá, gente. Vamos lá, porque vai chegar aí. Oxalá que o 4-2.
2: Para mim, basta 1-0. Portugal 1, Colômbia 0.
0: Pois, já basta. 1. Meio. Meio golo já dá.
2: Não há meios, não há meios.
0: Olha, eu te...

E olha, Maria Augusta, os nossos ouvintes não dão mais palpites e nós, como estamos em Portugal, eu vou passar uma musiquinha portuguesa, até porque hoje é Portugal que está a dar. Vamos rodar. Força. Agulha 360 graus. Atenção, Portugal, estamos aí. Vamos lá embora, vamos todos torcer. Somos portugueses.

0: E foi assim que tivemos a Vaiana, e agora temos o tempo limitado também, já não podemos atender mais ouvintes, lamento muito, também estiveram à espera e só agora é que resolveram, não pode ser. Um beijinho para todos. Maria Augusta, temos as nossas previsões aí no Facebook, de quanto, Maria Augusta?
1: Sim, não, temos tudo a ganhar, Portugal sempre a ganhar, apenas o Vítor Pereira é que diz que perde, por isso...
0: Vamos cair todos em cima do Vítor Pereira na próxima semana.
1: Não digo mais nada.
0: Sim, é melhor não dizer mais nada, até porque corremos o risco de ser...
1: De ser ela a ganhar.
0: Acusadas de violência. Ai, meu Deus, que violência.
1: Olha,
0: um beijinho
1: Carmo,
0: para todos, então. Vamos lá, que ganhe o melhor.
1: Ganhe o melhor e que tudo se...
0: E agora vamos aos parabéns aos nossos aniversariantes.
1: Da semana e de hoje também.
0: Para todos vocês, feliz aniversário. Música.

0: parabéns, felicidades.
1: Muitas felicidades, tudo de bom na vossa vida. E para o ano, que a gente cá esteja para desejar-lhes novamente muitas felicidades.
0: É isso aí. 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
0: 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Um beijinho para todos, fiquem bem. E nós vamos voltar 2 a 8 dias. Ah, não. 2 a 8 dias está fora de questão porque temos o E-Fatura para fazer.
1: É a fatura que nos dá.
0: Portanto, nos voltaremos, se Deus quiser, 2 a 15 dias e já veremos como foram os palpites de vocês relativamente ao Portugal.
1: Ou de amanhã, de manhãzinha, muito cedo. E para terminar o programa de hoje, apenas uma mensagem. Não é sobre ter tudo. É sobre fazer tudo valer a pena. Aprecie-o agora e confie no que está por vir.
0: É isso aí. E aprenda com os erros. Eles são lições disfarçadas. A vida assim nos ensina todos os dias. Um beijinho. Até para a semana, se Deus quiser.

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1: Sem limites. É de Beatles. É fantástico. Bom fim de semana.
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4: Olá, sou Helena Sampaio. Este é mais um bloco informativo na Rádio Valdevez, este de fim de semana. O secretário de Estado do Desporto visitou Arcos de Valdevez. O secretário de Estado do Desporto, Pedro Dias, foi recebido na Câmara Municipal pelo presidente da Câmara Municipal, Olegário Gonçalves, que esteve e restante executivo municipal para uma reunião de trabalho dedicada ao desenvolvimento de projetos desportivos no concelho. Durante o encontro foram apresentados investimentos em curso e os projetos previstos pela autarquia, com destaque para a terceira fase da zona desportiva municipal. Este projeto contempla a criação de novos equipamentos para a prática desportiva e atividades de lazer, incluindo um grande recinto de jogo para atividades coletivas de futebol e ou de rugby, dois polidesportivos com diversas valências funcionais, circuito de manutenção, zonas de recreio, recreativas e de lazer, bem como um edifício de apoio para a manutenção geral da zona, das instalações sanitárias, os vestiários e balneários. A reunião permitiu ainda abordar questões relacionadas com o financiamento destas intervenções e avaliar a disponibilidade do Governo Central para apoiar a concretização destes investimentos considerados estratégicos para o desenvolvimento desportivo e a promoção de qualidade de vida da população.
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4: Soanjo celebrou São João em noite de festa na Casa do Povo. A Casa do Povo da Vila do Soanjo celebrou a noite de São João num ambiente de alegria, diversão e muito convívio, onde não faltaram as sardinhas, a broa, o tradicional caldo verde e muita animação ao som das concertinas. A vice-presidente da Câmara Municipal de Arcos de Valdevez, Emília Cerdeira, marcou presença nas celebrações e salientou a importância destes eventos no fortalecimento da união entre a comunidade. O evento representa uma das fortes tradições locais e contou com a participação de mais de 230 pessoas que se juntaram para festejar o São João numa festa promovida pela Casa do Povo e com o apoio da Junta de Freguesia do Soanjo.
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4: Fica por aqui este bloco informativo de fim de semana. Para si, a continuação de um excelente fim de semana.
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0: Não sei. Tivemos uma grande discussão. Eu saí de casa e como ele nunca me foi buscar, eu não voltei.
1: Parece que ele teve um grande desgosto.
0: Deixou Lisboa, foi para o Alentejo, mais tarde para a África. Mas porquê é que está a falar disso?
1: Nada, nada. Vamos ao fato para o filme. Mário...

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1: A primeira hora do Clube 80 começa com Jean-Michel Jarre. Eu sou o Luís Ferrão e aqui está a música dos 30-ões, 40-ões, 50-ões e por aí fora.
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1: Liga-te ao grupo Clube 80 no Facebook e pede para aderir. Depois escolhe e partilha comigo as músicas que mais gostas dos anos 70, 80 e 90. Mas atenção, que as músicas de 2000 que estiveram no forno nos anos 90 também contam.

0: Esta música está profundamente ligada à exploração espacial. Jean-Michel Jarre compôs o álbum como tributo à tripulação do Vaivém Espacial Challenger, que tragicamente explodiu durante o lançamento em 1986. O astronauta Ron McNair devia tocar um solo de saxofone a partir do espaço para uma última faixa do álbum Last Rendezvous, o que teria sido a primeira gravação musical em órbita.
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0: Feel the Hit, Jean Beauvoir, música da banda sonora do filme Rocky 4. Junta-te ao grupo Clube 80 no Facebook. Pede para aderir, escolhe e partilha comigo as tuas músicas, aquelas que mais gostas dos anos 70, 80 e 90. A seguir, entram no Clube 80 os Placebo.

São músicas como esta que me fazem estar aqui ao fim de semana. A 25 de janeiro de 1999, os britânicos Placebo colocaram à venda Every You, Every Me, o terceiro single do segundo álbum Without You, I'm Nothing. Foi lançado em conjunto, em dois CDs e em fita de cassete, mas também existiram cópias promocionais em vinil de 12 polegadas. A música alcançou a posição 46 na Austrália, a 99ª na Alemanha e a 11ª posição na UK Single Charts. As próximas duas são de Morrissey.

Miguel Rissey regressa a Portugal a meio de 2026. O primeiro concerto será na Super Boca Arena, no Porto, no dia 1 de agosto. O espetáculo vai servir para apresentar os temas do novo álbum Makeup is a Lie, editado em fevereiro de 2026. Será o primeiro concerto de Morrissey em Portugal desde 2014, ano em que esteve no Coliseu dos Recreios, em Lisboa. O ex-Nets tem sido notícia nos últimos anos pelos seus muitos cancelamentos de espetáculos. Só este ano já cancelou 6, o último dos quais em Valência, Espanha. Os bilhetes para o concerto já estão disponíveis, mas o preço ainda não sabemos. Every day is like Sunday, Morrissey.

Esta é mais uma partilha no grupo Clube 80 do Facebook que a Sandra Carvalho, que é natural de Castanheira de Pera, deixou no nosso grupo. The Girls e Drive. Obrigado, Sandra. Tudo de bom para ti. Bom fim de semana.

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1: Junta-te ao grupo Clube 80 no Facebook, pede para aderir, escolhe e partilhe comigo as músicas que mais gostas dos anos 70, 80 e 90. O António Pinto de Lisboa partilhou connosco Desert Rose de Sting. Um abraço, António, obrigado por mais uma grande canção. Bom fim de semana.

Agora, a música da terra de Sua Majestade, os Spandau Ballet e Lifeline, e também os ABC com The Look of Love.

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1: Esta é a música dos trintões, quarentões, cinquentões e por aí fora. Mas os mais novos também gostam destas canções. Agora deixo-vos com uma das faixas do disco 78-82 dos Chutos e Pontapés, que se chama Saman. Depois ouvem os Ex-Votos. Obrigado pela companhia. Vocês são mesmo os maiores.
2: Olá, eu sou o Tino dos Chutes e Pontapés, gosto muito do Clube 80.

Lusa, agência de notícias de Portugal, escreveu a 21 de abril de 2011. Morreu José Leonel, dos ex-votos e antigo vocalista dos Chutos e Pontapés. O músico José Leonel, um dos fundadores dos Chutos e Pontapés e dos ex-votos, morreu aos 50 anos, vítima de cancro no fígado, disse a Lusa, fonte ligada à família. Na década de 80, quando questionado sobre o nome do grupo, José Leonel respondia: estes são os ex-votos no cobramento de fazerem música em Portugal, e esta é a nossa igreja. Assim a banda acabou por adotar este mesmo nome. Em 1986, o single Subtilezas Porno Populares é lançado na coletânea Idade do Pecado. Em 99, a banda foi convidada pelos Chutos a participar no disco de comemoração dos 20 anos, 20 anos, 20 bandas, onde interpretaram o tema Salmon. A banda fez uma versão da música Fado do Estudante, original do filme A Canção de Lisboa, onde é interpretado por Vasco Santana. O último concerto do grupo, com o fundador Zé Leonel, ocorreu a 13 de abril de 2011, em Odivelas, tendo contado com a participação especial de Galu, também ele membro fundador dos Chutos e Pontapés, e de vários ex-membros desta banda.

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3: Esta é a música dos 30ões, 40ões, 50ões e por aí fora, mas os mais novos também gostam destas canções. É verdade. O Ziasi, Honor of the Lonely Heart, foi uma partilha no grupo Clube 80 do Facebook do José Canes de Coimbra. Obrigado, amigo. Um bom fim de semana para ti. Obrigado também pela companhia. Vocês são

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1: Aqui está a segunda hora. Eu sou o Luís Ferrão e terá comigo o grande Freddie Mercury. A meio desta hora vamos lembrar um dos desenhos animados que eu mais gostava de ver na televisão. Venha daí. Bom fim de semana.

0: Saudades desta voz única, quem não tem, que fez parte de uma das grandes bandas de sempre, os Queen. A próxima é de Gary Lowe e logo depois ouvem Fast Love de George Michael.
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0: liga-te ao grupo Clube 80 no Facebook, pede para aderir e depois partilha as músicas que mais gostas dos anos 70, 80 e 90.
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0: Hoje lembramos Scooby-Doo no Clube 80. Scooby-Doo é uma série animada criada por Joe Ruby e Ken Spears. Inicialmente a série foi produzida pela Hanna-Barbera, mas a editora Hanna-Barbera foi absorvida pela Warner Bros. Em 2001.
2: And that's why there hasn't been anything good written since the 1970s.
0: É o desenho animado americano com o maior número de temporadas de todos os tempos. Perde apenas para os Simpsons.
2: Thank you. Okay.
0: Quatro adolescentes armados em detetives, Fred, Velma, Daphne e Salsicha, com o Scooby-Doo, um cão alemão que fala...
3: We'll just be friends.
0: Viajam numa carrinha, máquina de mistério.
4: We need your help.
0: E ajudam a investigar casos estranhos. Visitam lugares inóspitos, casas mal-assombradas, parques abandonados, pântanos e ilhas. A maioria das vezes são ameaçados por monstros, zumbis e outros tipos de vilões, a que chamam fantasmas. Os detetives seguem pistas, fogem dos vilões e muitas vezes vêm-se perdidos em labirintos, passagens secretas e caves escuras. Geralmente, dividem-se sempre em dois grupos quando vão à procura de pistas. Fred, Daphne e Velma vão para um lado, enquanto Salsicha e Scooby vão para o outro e sempre acabam perseguidos pelos vilões do episódio.
5: Let's get out of here!
0: A fórmula dos episódios é sempre a mesma, mas sem isso, o brilho do programa nem existia. Depois de uma cena de perseguição ou uma sequência musical por meio de algum plano ou ideia mirabolante, os vilões sempre são apanhados. Após serem desmascarados, os vilões costumam dizer: eu tinha conseguido se não fossem aquelas crianças e aquele cão idiota. Este bordão faz parte de todos os desenhos animados realizados nesta série.
6: Like mine bringing me back some too?
0: Quando gravou a canção Strangers in the Night, Frank Sinatra não podia imaginar que iria inspirar Scooby-Doo. Este nome, Scooby-Doo, o nome de Scooby-Doo, vem no trecho da música de Sinatra, onde ele canta Dooby-Doo. Num voo para Los Angeles, o Sr. Silverman ouviu a canção de Sinatra e Dooby-Doo não lhe saía da cabeça. Rebatizou o desenho de Scooby-Doo, Where Are You? E tornou-se Scooby-Doo, a estrela do programa.
7: I was putting them to sleep. It's their bedtime.
6: That's a good one. Right, Scooby-Doo?
0: Hoje trouxemos ao Clube 80 um dos cachorros mais famosos do mundo, Scooby-Doo.

O Clube 80 no Facebook pede para aderir e depois partilhar as músicas que mais gostas dos anos 70, 80 e 90. Boys Do Fall In Love, de Robin Gibbs, dos Bee Gees. Agora mais Must Ride, de Matthew Wilder.

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1: Esta é a música dos 30ões, 40ões, 50ões e por aí fora. Depois de Holiday Rap de MC Michael G e DJ Sven, deixo duas de Mark Almond. A primeira é Say Hello, Wave Goodbye. Obrigado pela paciência que tiveram em ouvir as músicas do século passado. Eu volto na próxima semana.

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3: Olá, sou Helena Sampaio. Este é mais um bloco informativo na Rádio Valdevez este de fim de semana. O secretário de Estado do Desporto visitou Arcos de Valdevez. O secretário de Estado do Desporto, Pedro Dias, foi recebido na Câmara Municipal pelo presidente da Câmara Municipal, Olegário Gonçalves, que esteve e restante executivo municipal para uma reunião de trabalho dedicada ao desenvolvimento de projetos desportivos no concelho. Durante o encontro foram apresentados investimentos em curso e os projetos previstos pela autarquia, com destaque para a terceira fase da zona desportiva municipal. Este projeto contempla a criação de novos equipamentos para a prática desportiva e atividades de lazer, incluindo um grande recinto de jogo para atividades coletivas de futebol e ou de rugby, dois polidesportivos com diversas valências funcionais, circuito de manutenção, zonas de recreio, recreativas e de lazer, bem como um edifício de apoio para a manutenção geral da zona, das instalações sanitárias, os vestiários e balneários. A reunião permitiu ainda abordar questões relacionadas com o financiamento destas intervenções e avaliar a disponibilidade do Governo Central para apoiar a concretização destes investimentos considerados estratégicos para o desenvolvimento desportivo e a promoção de qualidade de vida da população.
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3: Soanjo celebrou São João em noite de festa na Casa do Povo. A Casa do Povo da Vila do Soanjo celebrou a noite de São João num ambiente de alegria, diversão e muito convívio, onde não faltaram as sardinhas, a broa, o tradicional caldo verde e muita animação ao som das concertinas. A vice-presidente da Câmara Municipal de Arcos de Valdevez, Emília Cerdeira, marcou presença nas celebrações e salientou a importância destes eventos no fortalecimento da união entre a comunidade. O evento representa uma das fortes tradições locais e contou com a participação de mais de 230 pessoas que se juntaram para festejar o São João numa festa promovida pela Casa do Povo e com o apoio da Junta de Freguesia do Soanjo.
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3: Fica por aqui este bloco informativo de fim de semana. Para si, a continuação de um excelente fim de semana.
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3: Então sim, diz que os pedidos Rádio Valdevez façam o favor de dizer a frase.
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3: Mulher, eu estou a falar de 5 ouvintes.
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3: Não acha que isto já é demais?
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